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Brasil, terra boa e gostosa, da morena cestosa, de olhar indiferente.